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8: Hora certa.
9: 21 horas e 38 minutos.

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21: Hora certa.
22: 22 horas e 3 minutos.

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11: Hora certa.
12: 22 horas e 39 minutos.

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15: Hora certa.
16: 23:02.
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7: Hora certa. 23 horas e 37 minutos.
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3: Hora certa. Meia-noite e 10 minutos.

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3: Hora certa. 1 hora e 1 minuto.

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2: Hora certa. 2:01.
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Rezaremos agora o Terço da Misericórdia, apresentando ao Coração de Jesus as nossas intenções, pedindo que Ele tenha misericórdia de nós e do mundo inteiro. Iniciemos, em nome do Pai, e do Filho, e do Espírito Santo. Amém. Apresente as tuas intenções para este Terço da Misericórdia.

0: Pai nosso que estais nos céus, santificado seja o vosso nome. Venha a nós o vosso reino. Seja feita a vossa vontade, assim na terra como no céu. O pão nosso de cada dia nos dai hoje. Perdoai-nos as nossas ofensas, assim como nós perdoamos a quem nos tem ofendido. E não nos deixeis cair em tentação, mas livrai-nos do mal. Amém. Ave Maria, cheia de graça, o Senhor é convosco. Bendita sois vós entre as mulheres, e bendito é o fruto do vosso ventre, Jesus. Santa Maria, Mãe de Deus, rogai por nós, pecadores, agora e na hora de nossa morte. Amém. Creio em Deus Pai Todo-Poderoso, Criador do céu e da terra, e em Jesus Cristo, seu único Filho, nosso Senhor, que foi concebido pelo poder do Espírito Santo, nasceu da Virgem Maria, padeceu sob Pôncio Pilatos, foi crucificado, morto e sepultado, desceu à mansão dos mortos, ressuscitou ao terceiro dia, subiu aos céus, está sentado à direita de Deus Pai Todo-Poderoso, donde há de vir julgar os vivos e os mortos. Creio no Espírito Santo, na Santa Igreja Católica, na comunhão dos santos, na remissão dos pecados, na ressurreição da carne, na vida eterna. Amém. Eterno Pai, eu vos ofereço o corpo e sangue, alma e divindade de vosso diletíssimo Filho, nosso Senhor Jesus Cristo, em expiação dos nossos pecados e os do mundo inteiro. Pela sua dolorosa paixão, tende misericórdia de nós e do mundo inteiro. Pela sua dolorosa paixão, tende misericórdia de nós e do mundo inteiro. Pela sua dolorosa paixão, tende misericórdia de nós e do mundo inteiro. Pela sua dolorosa paixão, tende misericórdia de nós e do mundo inteiro. Pela sua dolorosa paixão, tende misericórdia de nós e do mundo inteiro. Pela sua dolorosa paixão, tende misericórdia de nós e do mundo inteiro. Pela sua dolorosa paixão, tende misericórdia de nós e do mundo inteiro. Pela sua dolorosa paixão, tende misericórdia de nós e do mundo inteiro. Pela sua dolorosa paixão, tende misericórdia de nós e do mundo inteiro. Pela sua dolorosa paixão, tende misericórdia de nós e do mundo inteiro. Eterno Pai, eu vos ofereço o corpo e sangue, alma e divindade de vosso diletíssimo Filho, nosso Senhor Jesus Cristo, em expiação dos nossos pecados e os do mundo inteiro. Pela sua dolorosa paixão, tende misericórdia de nós e do mundo inteiro. Pela sua dolorosa paixão, tende misericórdia de nós e do mundo inteiro. Pela sua dolorosa paixão, tende misericórdia de nós e do mundo inteiro. Pela sua dolorosa paixão, tende misericórdia de nós e do mundo inteiro. Pela sua dolorosa paixão, tende misericórdia de nós e do mundo inteiro. Pela sua dolorosa paixão, tende misericórdia de nós e do mundo inteiro. Pela sua dolorosa paixão, tende misericórdia de nós e do mundo inteiro. Pela sua dolorosa paixão, tende misericórdia de nós e do mundo inteiro. Pela sua dolorosa paixão, tende misericórdia de nós e do mundo inteiro. Pela sua dolorosa paixão, tende misericórdia de nós e do mundo inteiro. Eterno Pai, eu vos ofereço o corpo e sangue, alma e divindade de vosso diletíssimo Filho, nosso Senhor Jesus Cristo, em expiação dos nossos pecados e os do mundo inteiro. Pela sua dolorosa paixão, tende misericórdia de nós e do mundo inteiro. Pela sua dolorosa paixão, tende misericórdia de nós e do mundo inteiro. Pela sua dolorosa paixão, tende misericórdia de nós e do mundo inteiro. Pela sua dolorosa paixão, tende misericórdia de nós e do mundo inteiro. Pela sua dolorosa paixão, tende misericórdia de nós e do mundo inteiro. Pela sua dolorosa paixão, tende misericórdia de nós e do mundo inteiro. Pela sua dolorosa paixão, tende misericórdia de nós e do mundo inteiro. Pela sua dolorosa paixão, tende misericórdia de nós e do mundo inteiro. Pela sua dolorosa paixão, tende misericórdia de nós e do mundo inteiro. Pela sua dolorosa paixão, tende misericórdia de nós e do mundo inteiro. Eterno Pai, eu vos ofereço o corpo e sangue, alma e divindade de vosso diletíssimo Filho, nosso Senhor Jesus Cristo, em expiação dos nossos pecados e os do mundo inteiro. Pela sua dolorosa paixão, tende misericórdia de nós e do mundo inteiro. Pela sua dolorosa paixão, tende misericórdia de nós e do mundo inteiro. Pela sua dolorosa paixão, tende misericórdia de nós e do mundo inteiro. Pela sua dolorosa paixão, tende misericórdia de nós e do mundo inteiro. Pela sua dolorosa paixão, tende misericórdia de nós e do mundo inteiro. Pela sua dolorosa paixão, tende misericórdia de nós e do mundo inteiro. Pela sua dolorosa paixão, tende misericórdia de nós e do mundo inteiro. Pela sua dolorosa paixão, tende misericórdia de nós e do mundo inteiro. Pela sua dolorosa paixão, tende misericórdia de nós e do mundo inteiro. Pela sua dolorosa paixão, tende misericórdia de nós e do mundo inteiro. Eterno Pai, eu vos ofereço o corpo e sangue, alma e divindade de vosso diletíssimo Filho, nosso Senhor Jesus Cristo, em expiação dos nossos pecados e os do mundo inteiro. Pela sua dolorosa paixão, tende misericórdia de nós e do mundo inteiro. Pela sua dolorosa paixão, tende misericórdia de nós e do mundo inteiro. Pela sua dolorosa paixão, tende misericórdia de nós e do mundo inteiro. Pela sua dolorosa paixão, tende misericórdia de nós e do mundo inteiro. Pela sua dolorosa paixão, tende misericórdia de nós e do mundo inteiro. Pela sua dolorosa paixão, tende misericórdia de nós e do mundo inteiro. Pela sua dolorosa paixão, tende misericórdia de nós e do mundo inteiro. Pela sua dolorosa paixão, tende misericórdia de nós e do mundo inteiro. Pela sua dolorosa paixão, tende misericórdia de nós e do mundo inteiro. Pela sua dolorosa paixão, tende misericórdia de nós e do mundo inteiro. Ó sangue e água que jorrastes do coração de Jesus, como fonte de infinita misericórdia para nós, eu confio em vós. Deus Santo, Deus Forte, Deus Imortal, tende piedade de nós e do mundo inteiro. Deus Santo, Deus Forte, Deus Imortal, tende piedade de nós e do mundo inteiro. Deus Santo, Deus Forte, Deus Imortal, tende piedade de nós e do mundo inteiro. Confiantes na misericórdia de Deus, perseveremos sempre na fé, na esperança e no amor. Abençoe-vos Deus Todo-Poderoso, Pai e Filho e Espírito Santo. Amém. Fique na paz e na alegria que vem de Jesus.
1: 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Hora certa. 3:10.
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2: Hora certa. 3 horas e 42 minutos.

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2: Hora certa. 4 horas e 1 minuto.

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2: Hora certa. 4:30.
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3: 5 horas e 36

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5: Hoje, da varanda de meu rancho, vi o sol nascer. Ele sempre aparece gratuitamente para todos. Oferece brilho, calor, vida nova, muita energia. Seus raios iluminam caminhos, matas e capinzais. Tocam as superfícies, purificam os lamaçais. O sol faz germinar nos prados a boa semente. Desperta gratidão, fé, afeto e contentamento na roda do mate e nos galpões de nossa gente. Ele mostra grandes e imensos horizontes. Ninguém pode laçar nem encabrestar sua luz. Onde há sol, não existe treva nem escuridão. Seu rastro luminoso nos mantém na trilha do bem. O sol nasce para todos e não é de ninguém. Onde a sombra aparece, o gaúcho apeia e descansa. Depois, retoma a cavalgada com mais confiança. É lindo o nascer do sol. Nos encanta seu arrebol. É um amigo verdadeiro que nos convida à lida e faz lembrar a todo instante o autor de nossa vida. Ninguém é afastado nem excluído de seu convívio. Ele permanece em nossa companhia até o fim do dia. O sol não tem predileções nem restrições, não delimita espaços nem impõe caminhos. O sol mostra o rosto da paz sem alambrados, faz florescer a esperança em cada novo dia. Abraça o perdão, alivia a dor, cura a ferida. O sol mostra possibilidades de uma vida melhor, espraiada na terra, no lar, no coração da gente. Vida feliz, iluminada, bem cuidada, em harmonia. Vida carregada do sonho de amor e fraternidade. Vida celebrada no rodeio da amizade.

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7: 6:40.
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1: Hora certa. 6 horas e 54 minutos.
2: 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Bom dia, filho! Bom dia, filha! Família Evangelizar é preciso. Espero que o seu despertar seja alegre, feliz. Cruzes todos nós temos. A questão é como carregamos. Tenha certeza, Jesus é nosso Simão Cirineu. E Nossa Senhora das Dores está conosco. Vamos lá? Em nome do Pai, do Filho e do Espírito Santo. Amém. Senhor Jesus, por Tuas chagas fomos curados. Por Tua cruz fomos libertados. Jesus, no início deste dia, eu venho pedir a Vós, Senhor, que em Vosso próprio corpo levou nossos pecados ao madeiro, a fim de que morrêssemos para os pecados e vivêssemos para a justiça. Por Tuas chagas fomos curados. Jesus, pela cruz bendita, nós Vos pedimos, dai-nos a graça de viver os frutos da Tua redenção. Jesus, dai-nos a graça de viver hoje os frutos da Tua redenção. Salve, ó cruz, doce esperança, concede aos réus remissão. Dai-nos o fruto da graça que floresceu na paixão. Louvor a Vós, ó Trindade, fonte de todo perdão. Aos que na cruz foram salvos, dai a celeste mansão. Ó Santa Cruz bendita, no início deste dia, ajudai-me a levar firme a minha cruz. Ó Santa Cruz, instrumento de morte e de castigo, mas que pelo sangue redentor se tornou sinal de nossa salvação. Jesus, contigo quero viver, contigo quero morrer, para contigo ressuscitar. Jesus, dai-nos a graça de viver hoje os frutos da Tua redenção. Pai nosso, que estais no céu, santificado seja o Vosso nome. Venha a nós o Vosso reino, seja feita a Vossa vontade, assim na terra como no céu. O pão nosso de cada dia nos dai hoje. Perdoai-nos as nossas ofensas, assim como nós perdoamos a quem nos tem ofendido. E não nos deixeis cair em tentação, mas livrai-nos do mal. Amém. Nossa Senhora das Dores, ajude-me a viver. Dai-me forças para saber sofrer. Nossa Senhora das Dores, ajudai-me nas tribulações, que eu possa carregar a minha cruz, como Cristo, o Teu Filho amado, fez. Amém. Bom dia a todos.
1: Hora certa. 6 horas e 59 minutos.
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15: 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Hora certa.
16: 7 horas e 29 minutos.

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1: 7:49.
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0: Olá, gente amiga! 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
1: Cooperar significa unir esforços para alcançar resultados que muitas vezes seriam mais difíceis individualmente. No meio rural, as cooperativas podem ajudar agricultores e agricultoras na compra de insumos, organização da produção, beneficiamento, comercialização e acesso a diferentes mercados. Mas uma cooperativa também precisa de planejamento, participação dos associados, gestão transparente e organização. Por isso, o assessoramento às cooperativas é uma das formas de atuação da assistência técnica e extensão rural e social. O trabalho pode envolver orientação sobre gestão, organização dos processos, planejamento, capacitação dos associados e construção coletiva de estratégias. Além dos resultados econômicos, o cooperativismo fortalece vínculos e estimula a participação das famílias nas decisões. Quando funciona com organização e envolvimento dos associados, uma cooperativa pode gerar renda, fortalecer comunidades e ampliar a autonomia das famílias rurais.
0: O El Niño, com previsão de intensidade muito forte entre setembro deste ano e janeiro de 2027, traz desafios para a agricultura. Para as hortaliças, o aumento das temperaturas médias, das precipitações e da umidade do ar e do solo tende a favorecer a ocorrência de doenças. Além disso, as hortaliças são, em sua maioria, culturas frágeis ao manejo e podem sofrer danos físicos pela incidência direta das chuvas. Entre as recomendações estão o cultivo protegido, a seleção e adaptação de espécies e cultivares e sistemas biodiversos, como consórcio de plantas, diversificação de espécies, rotação de culturas e sistemas agroflorestais. Também são indicados o plantio direto de hortaliças sobre a palha, o manejo da irrigação e da drenagem, o uso de plantas de cobertura e adubações orgânicas no manejo do solo, além do cultivo orgânico de hortaliças. Acompanhe agora o panorama agropecuário. A implantação de milho avançou na semana passada, chegando a 54% da área. As condições climáticas foram favoráveis ao incremento da área plantada, mas o frio intenso com geada pode ter causado danos em algumas lavouras. Os produtores realizaram as aplicações de herbicidas, também aplicaram inseticidas para controle de cigarrinha, cuja incidência aumentou. A estimativa realizada pela Emater Ascar aponta o plantio de 896.401 hectares de milho. Produtividade projetada de 7.711 quilos por hectare e produção de aproximadamente 6.091 milhões de toneladas. Na região administrativa da Emater Ascar de Caxias do Sul, a estimativa é de 96.052 hectares cultivados de milho. Iniciaram-se as práticas de preparo do solo, como dessecação para o início da semeadura, que está previsto para setembro. Contudo, os agricultores estão aguardando a elevação das temperaturas para iniciar o plantio. Na região de Erechim, projetam-se 44.915 hectares. Cerca de 60% estão implantados, principalmente nas áreas das costas de rios. Em virtude da alta umidade do solo, o plantio atrasou neste ciclo. Na região de Santa Maria, iniciou-se o plantio previsto em 60 mil hectares. Foi possível realizar os preparos de solo e o plantio de lavouras.
2: E assim encerramos mais um programa da Emater. Um bom final de semana a todos vocês e até a próxima segunda-feira neste mesmo horário.
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4: Hora certa. 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
4: 8:31.
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14: 8:44.
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E a nossa jornada prossegue, por isso estamos retornando nesta manhã de sexta-feira, hoje dia 18 de setembro de 2026, 8 horas 46 minutos. Aí um abraço e boa energia desse peão do Rio Grande, Jorge Vargas. Sempre uma alegria, uma satisfação estar juntamente com vocês todas as manhãs. E aí encerrando a semana, né? Estamos encerrando quase a semana farroupilha também. Mas estamos aí.

temperatura, né? Mas é para ficar nublado já hoje à tarde, amanhã é para chover, domingo o tempo vai ficar nublado, um pouco de chuva, né? Mas esperamos que não chova muito para não estragar aí o desfile Farroupilha no domingo, né? Vai ser na Presidente Vargas, aqui no centro, Estância Velha, porque o desfile cívico está cancelado, né? Mas o desfile Farroupilha vai acontecer, né? Na Presidente Vargas, aqui no centro, domingo, então, a partir das 9 horas, você está convidado a participar. Bueno, mas vamos liberar nossos telefones para você ligar, que é o 3191-2168. Ou manda o WhatsApp é pro 989-060875 e aí participa do programa, tá bom? A temperatura tá 15 graus, tá agradável, né? Solzinho bem quente, hoje vai chegar então aí aos 25 graus, tá bom? Vamos iniciando então com o grupo Orelhanos, Gosto do que Faço, e aí ninguém gostar, né? Essa música bem macanuda então para todos os ouvintes que nos prestigiam com seu carinho e com a sua audiência.

Bueno, tá aí a música com os mirins, Recanto da Natureza, né? Foi lá pro nosso amigo Dr. Paulo Diniz, ainda o Rincão dos Ilhéus, tá ligado conosco, né, Dr. Paulo? Grande abraço para você e para todos os ouvintes que estão aí prestigiando o de casa, né? Mas tá chegando o final de semana, né? Então vamos lembrar que amanhã o CTG Galdeira da Saudade está aí promovendo o baile, né? O grande baile amanhã no Galdeira da Saudade, com o Paulo Souza e o grupo Carcando Vaneira. Tá aí o convite então para vocês, né? Isso no sábado, então amanhã. Domingo, o Morão da Estância está promovendo aí o tradicional costelão, já que eles fazem todo ano em 20 de setembro, né? E à tarde vai ser a animação do Chucro e o grupo Bagualaço, né? É R$70 antecipado e na hora é R$85. Mas você pode ligar falar com a dona, com a patroa, a dona Elisete, né? Por 985-1526-55 para adquirir os cartões, né? Dia 20, que é domingo, vai ter o desfile cívico, né? Desfile cívico é um desfile farroupilha, né? E que vai ser domingo, então, aqui na Presidente Vargas, no centro, que é a partir das 9 horas. E à tarde tem o baile da melhor idade, Amigos do Padre, também na cidade de Canto União, com a banda Laser, né? Então tá aí o convite também para vocês, né? Não percam. Domingo, então, o nosso amigo Padre está convidando a todos aí para isso aí. Mas lembrando que no domingo também, o Serigote vai ter almoço também, né? Isso aí, depois do desfile. E os CTGs também se organizando para fazer, cada um fazendo no seu CTG, né? E aqui nos galpões também, aqui no piquete também. Claro que o pessoal vão estar acampado aí domingo também, né? Tá vendo? 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Um abraço aí para a Patrícia, para os funcionários. Aí estão ligados conosco. Mas quem ligou para nós foi o nosso amigo Valdir, aí do bairro Floresta, né? Ele e a dona Neuza estão sempre ligados conosco, precisando do programa. E ele está oferecendo aí para o vizinho gremista lá, o José Luiz Guedes, né, José Luiz? Vai para ti também. Está oferecendo para mim. Obrigado, meu amigo. Um grande abraço, Valdir e a Neuza. E ele pediu prece para Jesus, né? Prece a Jesus com o Zé Gauchinho, que nós vamos ouvir agora. Ô, Zé Gauchinho, grande abraço para ti, meu amigo. Aí no bairro Jardim Liberato, Novo Hamburgo, ele e a esposa, né? E essa música é bem bacanuda, então, bem bonita para todos os ouvintes. Obrigado, Valdir, grande abraço. Vamos ouvir, então, Prece a Jesus e depois tem o apoio com

0: Funerária Werner informa nota de falecimento e convite para enterro.
1: Os familiares e demais parentes e amigos participam do falecimento de sua querida e inesquecível Reci Hedwig Dine, ontem ocorrido na idade de 85 anos. O velório é na Capela Werner, na rua Adolfo Matos 170, no centro de Estância Velha. E o sepultamento será hoje às 11 horas e após para o cemitério católico de Estância Velha. Funerária Werner informou: nós da Rádio Estância noticiamos o falecimento de Reci Hedwig Dine.
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3: 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Hora certa. 9:06.
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15: Oi, nós já estamos de volta e vamos seguindo aí com o programa de casa. Para você que está aí ligadito conosco, prestigiando o nosso programa, nosso muito obrigado, né? Você que está sempre ligadito aí na Rádio Estância, no programa de casa. E você vai ligando 3191-2168 ou 989-060875. Manda um abraço pessoal aí do bairro das Quintas, lá o seu João Batista Cesário, né, seu João? Tá ligado conosco, obrigado, meu amigo. Também lá o seu Albino Seiber, né, também, a esposa, não, sempre ouvindo o programa, muito obrigado. Um abraço para vocês aí do bairro das Quintas, ligadito aí no programa de casa, né? Aí também o nosso amigo Darcy Triva, dona Iva, também o nosso amigo... O Renato Caetano, mais conhecido como Lobão, também a esposa da Ana Geni, um abraço para todos aí do Campo Grande. Também no Campo Grande, no Bairro das Quintas, né? No Campo Grande, o Wildomar Santoro, dona Nadira, né? Também o nosso amigo Otomito Jorge Mariana, dona Noelina, Central de Gás. E o seu Xavier aí na Copelaga, né, seu Xavier? Um grande abraço, meu amigo, tá ligadito conosco. 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Fala com o nosso amigo Everton e com a Kelly, né? E nós vamos seguindo então com mais música para todos os ouvintes que nos prestigiam com seu carinho e com a sua audiência. E agora nós vamos aí com um chamamé daquele bem macanudo, né? Que é com o Ari Correia, o grupo Alma da Querência. É, Querência, essa música, ele grupo é lá de Santa Catarina, é só um gaúcho, mas mora em Santa Catarina hoje, né? Com a música Cavalo Tostado, para todos os cavalarianos. O meu amigo, nossos amigos aí da Estofaria Bep, né? O Jair, aí o Gustavo, né? E também o Diego e a funcionária. Um abraço pessoal do piquete da creche do Jair. Um abraço para todos os cavalarianos que estão se preparando aí para o desfile no próximo domingo, então, né? Ari Correia, Grupo Alma da Querência, um chamamé bem especial para vocês.

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18: 9:28.
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2: Bueno, já estamos de volta aqui pelas ondas da Rádio Estância 87.5 FM, a primeira do seu rádio, né? E para você que está ligadito conosco em outras querências também, através do nosso site, que é o www.estancia.fm.br. Muito obrigado a todos, né? Rodamos antes para vocês a música, então, do nosso amigo Cancioneiro do Sul, a Isaac Cancioneiro. É Minha Estampa com o Cancioneiro do Sul. Também rodamos com o grupo Parceiro de Rima e Canto, né? Querendo a Chego, lá para o nosso amigo Valdir, a Dona Romida lá no Rincão, né? O Valdito gosta dessa música, né? O seu Enio aí na Boa Saúde tá ligado conosco, seu Enio. Um abraço para você aí na Peixaria, dois amigos, né? Tá ligadito conosco também. E ainda rodamos também com o Bug do Mato, com o grupo Cordiona. Foi lá pro João Picasson, a Dona Bete na Nova Estância, né? Para todos da Nova Estância, meu amigo Valdo, né, Valdo? É o popular padre convidando a todos para domingo, então, o baile da da melhor idade, amigos do Padre do Canto União, é domingo, dia 20, né? A partir das 13 horas e 30 minutos, aí com a banda Laser. Então tá aí o convite para vocês, né? Isso é domingo. No sábado vai ter no Gaudério da Saudade o baile também com Paulo Souza e o grupo Carcano Vaneira. Janta e baile, tá aí o convite para vocês também, né? E o grupo Cantiga de Galpão vão estar animando amanhã à tarde lá na Associação Tradicionalista, na Feitoria, né? A partir das 14 horas da manhã, uma bailando também Macanudo lá com Cantiga de Galpão, né, Lagarreta? Um grande abraço ao nosso amigo Lagarreta, nosso amigo Lairto, né? Pessoal do Cantiga de Galpão, um grande abraço a todos, né? Essa semana aqui no acampamento falei com o Silas, estava aí o Silas ontem à noite, né? Não, foi que é quarta noite que ele estava aí. Não, terça-noite, estava aí o nosso amigo Silas, né? Bueno, mas nós vamos atendendo mais pedidos, você que está aí ligando e participando do programa de casa, né? Aí o São Gabriel aí do bairro Boa Saúde está ligado conosco, né? São Gabriel, ele e a dona Gene Terezinha estão lá mateando, escutando o programa, e ele pediu a música da Fazenda Bertucci, que nós vamos rodar agora na sequência, né? Para ele e para a dona Gene Terezinha, né? A dona Maria, aqui do bairro União, pediu a música para ela, para o Paulo, né? Oferecendo para mim, para minha esposa também. Obrigado, dona Maria. Lá no Rincão, pro nosso amigo Valdir, a dona Romilda, e pro Volmar e o filho na Volmar, que estão trabalhando, ligado conosco, né? Também no bairro Floresta, pro Jean Luiz Guedes, né? E a Fabiana e o Jurandir Grati. E pros vizinhos ali, o Argeu, a dona Marli, também, no bairro União. Pro nosso amigo Chamaco, também no bairro União, né? Vai para todos, então, essas músicas aí, para a dona Laci, que é a irmã da dona Maria, e também o Claudinho, né? A Roselândia. E para todos os amigos. Ela pediu a música Rosto Molhado e Trepadeira com Lourenço e Lorival. Vamos rodar na sequência, então, a primeira Rosto Molhado, né? Meu amigo Luizão, também no bairro, o Luiz aí perto da Ponte Preta, né? O homem guitarreiro, cantor também, né? E é sempre ligado conosco também, né, Luiz? Um grande abraço para ti também, no bairro União. O Jorge da Silva, ô meu amigo Jorge, um abraço para ti, para sua prenda, né, para a família. E seu pai, né, o Liquim, lá no bairro das Quintas. O Jorge está sempre ligado conosco, trabalhando, né, Jorge? Um abraço para ti, então, lá da tua prenda aí, né, Chirovelho? Um grande abraço. E também quem pediu a música foi a dona Luciana, que vão atender depois. O João Luiz, também do bairro Boa Saúde, também que ligou para nós. Mas vamos ouvir, então, Rosto Molhado, com João Paulo, saudoso João Paulo e Daniela, e depois Ernesto Nunes, Querência Bertucci.

E não tá aí a música que rodamos aí pra você que tá aí ligadito conosco, precisando ou de casa, né? Foi a Querência Bertucci com o Ernesto Nunes, lá pro nosso amigo Gabriel, que pediu, né? E foi lá pro Valdir também, a dona Romilda, ele gosta muito dessa música. E com o João Paulo e Daniela, foi Rosto Molhado, né? Pro nosso amigo Paulo, a dona Maria, né? Que estão ligados conosco, né? Muito obrigado aí pelo carinho e pela audiência, né? Mas nós vamos aí com mais música para vocês, porque são 9 horas mais 39 minutos. E quem está ligado conosco foi o nosso amigo João Luiz. Ô, João Luiz está ligadito conosco aí na boa saúde, né? E ele pediu a música Metapo de Nojo com o Lobisomem, né? Para ele, para o seu pai, o seu João de Lima, dona Maria, sua mãe e a sobrinha Liz, né? Ele estava oferecendo ele para toda a gauchada também, né, meu amigo? Grande abraço para ti. Nós vamos rodar agora. E depois nós temos aí o apoio cultural, nota de falecimento, né? E o apoio cultural. E aí depois vou atender o pedido do nosso amigo Zico, aí do bairro Floresta, que já mandou um chasque para nós, né, seu Zico? E a família. Vamos ouvir então a pedido do João Luiz com o Lobisomem Metapo de Nojo.

0: E não tá aí a música, quero o nome do... É, lobisomem, né? É Betapo de Nujo, né? Mas nós vamos agora com apoio cultural, temos a nota de falecimento e depois aí nós vamos atender o pedido do nosso amigo Enio, aí da Boa Saúde, que ligou pra nós, também o Zico, que mandou uma mensagem, né? A dona Lucena aí do Campo Grande, que ligou também, né? E depois tem mais um outro pedido aqui da dona Ana Maria também, né? Vamos atendendo os pedidos devagarito, tá bueno? Vamos então com a nota de falecimento e depois o apoio cultural.
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4: 9 horas e 51 minutos.
1: Bueno, já estamos de volta. São 9 horas mais 52 minutinhos. Né? Nós vamos seguindo com mais música para você, né? Atendendo os pedidos, você que está ligando e participando. 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

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Então nós vamos mandando um abraço para todos nossos amigos e ouvintes que estão ligados conosco, que é a dona Lucena, que pediu a música para ela, aí também vai para o Hipólita Clair, né? A Cris e o Léo, para o Anoemi, o Alemão Preto, né? Para nós aqui da rádio, para toda a família, para todos os ouvintes, né? Ela pediu a música da banda Monte Azul, e eu vou mandar essa música também para o meu amiguinho Bruno, que eu acho que está em casa aí com o pai e com a mãe, né, Bruno? Saudário Cole, a dona Maria Inês, um abraço aí para o nosso amiguinho Bruno, então, né? É uma bandinha, né? É num baile de quieto que vão rodar então com a banda Monte Azul. E depois nós vamos atender o pedido, né, do seu Enio aí da Boa Saúde, que pediu com tia barbaridade, né? Setembro em Livramento. Vamos rodar na sequência para você. E o Zico também do bairro Floresta, né, seu Zico, que está ligado conosco aí pedindo a música, e nós vamos atender agora também, né? E essa música que ele pediu é do saudoso Gilo de Freitas, né? Do nosso amigo, o seu. O Zico diz o seguinte: bom dia, amigo, é o Zico, gostaria de pedir a música Gaúcho de Vergonha, do Gilo de Freitas, e Velha Porteira, com Lourenço Lorival. E eu ofereço para minha esposa Nina, para a filha Jéssica, a neta Isis, e as minhas irmãs Tereza e a Silvina, e o sobrinho Valdir e a família. E também para o Chinaidão, ô meu amigo Chinaid, aí do bairro das Rosas, né, nosso amigo Auri. E para a família dele também, e para vocês da rádio, todos que estão ouvindo o programa. Obrigado, seu Zico. Um grande abraço para você, ligado conosco. Também o José Cláudio Dilke, mandando um abraço para sua mãe, a dona Eli Dilke, aí no Rincão dos Ilhéus. Para todos aí do Rincão, a dona Norma também no Rincão, né? Ele está oferecendo para o Faustão lá em Dois Irmãos. Também o Marcelo lá em Lindolfo Colo, né? Os amigos dele aí, que ele sempre espalha por toda a parte, para escutando o programa. Vamos ouvir então com a banda Monte Azul, Baile de Kerpe.

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16: Hora certa.
17: 10 horas e 7 minutos.
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16: Hora certa.
17: 10 horas e 7 minutos.
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E nós já estamos de volta e vamos seguindo aí com o programa de casa, para todos vocês que estão ligaditos conosco, apreciando o nosso programa, 10 horas, 8 minutinhos, né? Música do Gelo de Freitas, essa que rodamos lá pro nosso amigo Zico, né? Gaúcho de Vergonha. Ela é mais comprida que rasta de carreta, né? São 6 minutinhos essa música, né? Saudoso Gelo de Freitas. Obrigado, meu amigo Zico. E agora vou atender o pedido do nosso amigo aí do bairro Boa Saúde, né? Que tá ligado conosco, seu Enio, que pediu setembro em livramento aí com ti, barbaridade. Vamos rodar agora, seu Enio. Um abraço para você. Aí na Peixaria, dois amigos, na rua Pedro Quaresma da Silva, no bairro Boa Saúde. Um abraço, meu amigo. Bom trabalho para você e para todos os ouvintes, né? E depois eu vou atender o pedido também. Aí tô devendo a música ainda que a dona Maria pediu, né? Com Lourenço Lorival, a música Trepadeira. Vamos rodar depois, né? Também o nosso amigo... O José Luiz Guedes pediu a música, depois nós vamos atender teu pedido, né, Zé Luiz? E depois vamos fazer as homenagens. E o Valdir também lá do Rincão, que pediu a música Outras Andanças aí com os Serranos também, fazendo aí as homenagens também. Obrigado, meus amigos. Vamos primeiro com a música do Tchê Barbaridade e depois a música sertaneja, então, que a dona Maria pediu. Vamos ouvir com Tchê Barbaridade, Setembro em Livramento. E vai pro meu amigo Lagarreta e a dona Sandra também.

Pino, tá aí essa milonga bonita aí do J. Barbosa, né? Chama Crioula, que estamos chegando na final da semana Farroupilha, né? Mas manter acesa sempre firme essa chama crioula no peito de cada gaúcho aí, cada gaúcha, né? Isso é muito importante. E essa história linda, então, da chama crioula, essa música do J. Barbosa, né? O nosso amigo da Garreta, lá pela Garreta, dona Sandra, que estão mateando, já mandou um chasque pra nós aí, estão ligaditos conosco, né, meu amigo? Aí no Jardim Liberato. Isso que eles estão tocando amanhã à tarde, né? O Cantiga de Galpão. Estão animando uma bailanta amanhã à tarde lá na Associação dos Tradicionalistas na Feitoria, né? São Leopoldo, né? Nosso amigo Lagarreto, Lairto, né? Então um abraço para vocês lá. Roberto, acho que é o gaiteiro que está tocando com vocês agora, né? Aí, um abraço então para os nossos amigos aí da Cantiga de Galpão. Mas falando em baile, né? Então amanhã também tem no Galdério da Saudade. O baile amanhã é com o Paulo Souza e o grupo Carcando Vaneira. Tem janta e baile no Galdério. No domingo, no Morão da Estância, vai ter o tradicional costelão, que eles fazem todo ano em 20 de setembro, né? Depois do desfile, né? Daí tem o costelão. E amanhã, animação amanhã à tarde, é com o Chucro e o grupo Bagualaço, né? Que vai estar animando, então, amanhã, domingo à tarde, no Morão da Estância. A patroa Elisete está convidando a todos para esse evento, né? Pode ligar para ela, 985-1526-55, para reservar os cartões antecipados, que é R$70, na hora vai ser R$85, né? Dia 20 tem o baile da melhor idade, Amigos do Padre do Canto União, na Sociedade Canto União, no Centro de Estância Velha, com a banda Laser, a partir das 13h30, né? Mas também lembrando que o CTG Serigotes também vai ter almoço no domingo, né? Ali tem o negócio do desprendado também, domingo, do espião, né? E aí a troca de faixa, então vai ter o almoço também. Tudo depois do desfile, Farroupilha, que vai ser domingo, o desfile, às 9h, aqui na Presidente Vargas, né? E o desfile cívico está cancelado, que era para ser amanhã, mas conforme a previsão de chuva, né? Foi cancelado. 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Mas nós vamos com a música pedido do Zé Luiz Guedes, que pediu, né, Zé Luiz? E ele está oferecendo aí para a irmã dele, a Fabiana, para o cunhado Jurandir, grade, né? Para o Valdir e a dona Neuza, o Beto das Guaiaca e a família, e para o Darcy e a dona Vera também, o Paulo Link também, a esposa e a família, né? Para o Luiz Schwantz e a dona Lenir, para a Rejane e a dona Ilse também, ele está oferecendo, para o Paulo Guedes e a dona Maria, está oferecendo para mim também, obrigado, meu amigo. Para todos os seus amigos, né? Tá oferecendo essa música que é. E vai para a dona Norma também, né? Dona Norma. A dona Norma está ouvindo o programa também. E a dona Norma quer ouvir Rosto Desmaquiado. Então vamos rodar com a banda Os Atuais, né? Rosto Desmaquiado, olha só, Rosto Desmaquiado e depois o Apoio Cultural. Tá bom, meu amigo Zé Luiz? Um abraço para ti e a dona Norma, então, vindo ou de casa.

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3: Hora certa. 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
4: 10 horas e 25 minutos.
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Bueno, já estamos de volta e vamos seguindo aí com o programa de casa, aqui pelas ondas da Rádio Estância 87.5 FM, a primeira do seu rádio, né? O meu amigo Fernando, popular fininho, tá ligadito conosco, precisando do programa, mandou pra nós aí as músicas novas dele, né? Depois nós vamos ver se chamou pra rodar, então, são bastante, né, meu amigo? Um abraço pra ti, tá ligadito conosco, esse amigo Fernando, é o popular fininho, né? É o Fernando Rugendubler, né? Um abraço pra ti, meu amigo. Precisando o de casa sempre. Vamos rodar uma das tuas aí, né, meu amigo? Um grande abraço. Mas a dona Estela também está sempre ligada conosco aí no bairro Lira, na rua Portão ali, né? Dona Estela, um abraço para você. O Júlio, né? O Alex também, a família. E para toda a família, então. E o meu amigo Colorado. Ô, Colorado, já está preparando o almoço? Em sexta-feira ele sempre faz um almoço ali, né? Com o Aloysio, o Fernando Hendrix, né? A família toda, a família Hendrix, né? O Aloysio, o Fernando. E estão sempre preparando um almoço. Nosso amigo Colorado. Andy Colorado, Baixeira, né? Um abraço, tudo de bom. 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Todos aí do mercado vão sempre ligados conosco. Mas quem pediu a música foi o nosso amigo Valdir aí do Rincão dos Ilhéus, para ele, para dona Romilda, tá oferecendo para mim, pra minha família. Obrigado, Valdir. E para o Paulo Guedes e a dona Maria também tá oferecendo, né? E para todos os ouvintes. Outras andanças com os serranos que ele pediu, né, meu amigo? Vou rodar agora então para ti e para toda a gauchada, né? Estão ligaditos conosco, prestigiando o Ode Casa. Obrigado, meu amigo. E logo depois, Velha Porteira, com o Lourenço Lorival, atendendo o pedido do nosso amigo Zico, que pediu também, né, Zico? E a família aí do bairro Floresta. Outras andanças, os serranos.

Bueno, 10 horas mais 41 minutinhos. Tá aí a velha porteira Lourenço Lorival, atendendo o nosso amigo Zico, né? Ô, seu Zico, ligadito conosco, a família toda, no bairro de Floresta, né? Muito obrigado pelo carinho, pela audiência. Vocês estão ligadito conosco, todos os nossos amigos, né? Precisando uma de casa nessa sexta-feira, véspera de encerrar a Semana Farroupilha, né? Quero mandar um abraço pro seu Jorge Nerves, aqui na Rua Farroupilha, no centro, né? Né, para ele, para a esposa, o nosso amigo Enio também, a família toda, né? Hoje o José Luiz Gribble, grande abraço, José Luiz Gribble, está ligadito conosco, precisando do programa. 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A dona Dayana e também o nosso amigo Guilherme, que é o filho, né? Um abraço aos funcionários também. Mas nós vamos com a música do saudoso Zé Mendes, depois tem o apoio cultural. É Terra que Canto, com o saudoso Zé Mendes. Ô, Carlos Prestes, grande abraço, velho. Pra ti aí, na boa saúde, né? Pra todos os ouvintes que estão aí ligados no programa. Ô!

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7: Dez horas e 51 minutos.
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5: Bueno, já estamos de volta, 10 horas e 51 minutinhos, né? Nós vamos rodar agora a música do nosso amigo Fernando, mais popular como Fininho, né? E depois nós vamos rodar do Baitaca, setembro, mês do gaúcho. E aí, estamos chegando ao final aí da Semana Farroupilha, né? Domingo, então, é o desfile, né? Na Presidente Vargas, aqui no centro, desfile Farroupilha, né? Você está convidado a participar, né? A partir das 9 horas. E parece que não vai chover, né? Vai chover amanhã, mas domingo diz que não chove muito, né? Mas se chover, vai sair igual, né? Com chuva mesmo, a gauchada aí não flocha o garrão, né? Então, um abraço a toda a gauchada que participaram durante essas semanas, duas semanas de Semana Farroupilha, praticamente, né? Que nós tivemos desde o dia 5, né? Que chegou a centelha aqui em Estância Velha, da Chama Crioula. E então chegou aqui no CTGs, aqui nos piquetes, aqui no centro, né? Tem 12 piquetes aqui no centro de Estância Velha. Todas as noites tem atividades, né? E continua, hoje é sexta-feira ainda, amanhã e domingo é encerramento, então, da Semana Farroupilha, no qual esse ano eu sou o patrono, né? Dos festejos Farroupilha. Então, tá aí. Um agradecimento a todos que participaram aí dos CTGs, dos piquetes, né? E continuo depois, né? Não flash o garrão, como diz o gaúcho, participo dos CTGs, nós temos os 4 CTGs aí em Estância Velha, né? As invernadas, então você que tem a sua filha, seu filho, o piazito aí, o aprendinha, leva então no CTG aí para participar das invernadas mirim, juvenil, adulta também, né? E tem algumas CTG tem a pré-mirim também, né? Um abraço aos meus amigos aí do Campo Grande, do CTG do Campo Grande, a patroa Nina, né? E também do patrão, o Fabiano, aí do CTG Serigote, né? O Fabiano Hack, que é o patrão do CTG Serigote.

E agora a patroa também do CTG, morando em Estância, né, Dona Elisete. Dona Elisete e toda a patronagem, meu amigo o Cláudio Miro, que é o vice-patrão também, né? E o patrão Vilso, né? Vilso lá do CTG Galdério da Saudade, no qual amanhã tem um grande baile lá, né? Então aí os patrões, patronagem geral, né? Também da AGE, né? O nosso amigo Ramon, que é presidente da AGE, e todos que fazem parte da AGE também, o nosso abraço a todos vocês que trabalharam incansavelmente, estão trabalhando ainda, né? Na Semana Farroupilha. E o meu amigo Fernando, né? O popular Fininho, que tá ligado conosco, né, Fininho? Ele mandou para nós umas músicas e nós vamos rodar agora, então, essa música aí que chegou a recém para nós, tá quentinha, que nem pastel cancho de carreira, né? E depois da música do nosso amigo Fernando, aqui do Fininho, aí o Baitaca, Setembro, Meio do Gaúcho.

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3: Hora certa.
1: 11 horas e 4 minutos.
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2: Bueno, já estamos de volta e vamos seguindo aí com o programa de casa, mas lembrando, né, que hoje é sexta-feira, mas aí o acampamento de Farroupilha aí no centro, todas as noites, o pessoal tá aí nos piquetes, né? E amanhã tem o baile no CTG Galdério da Saudade com Paulo Souza e o grupo Carcando Vaneira, né? Isso amanhã, né? Sábado, janta e baile. Então tá aí o convite, tá o patrão Vilso convidando a todos. De manhã a patroa Elisete aí do Morão da Estância está convidando a todos pro Costelão, né? Que é domingo no CTG Morão da Estância. E à tarde tem uma bailanta, uma domingueira ali com o Chucro e o grupo Bagualaço. Tá aí o convite. Pode entrar em contato aí com a patroa Elisete pelo 985 15 26 55 para adquirir os cartões antecipados, que é R$70 aí o almoço, na hora vai ser R$85, né? Isso no domingo. Também domingo tem almoço no CTG Serigotes também, né? Em troca de faixa das prendas, né? E o brasão dos peão, então tem o almoço também depois do desfile, né? Que o desfile Farroupilha acontece domingo, a partir das 9 horas, aqui na Avenida Presidente Vargas, no centro de Estância Velha, né? E o Cantiga de Galpão, o grupo vai estar animando amanhã à tarde lá no, na feitoria, na Associação Tradicionalista na Feitoria. Nosso amigo Lagarreta, o Laírto, né, o Roberto Gaiteiro, né? O grupo Cantiga de Galpão. Então, animando amanhã à tarde, aí seria uma bailanta macanuda, né? Tá aí o convite também. E também lembrando você que está ligadito conosco, né? Precisando do nosso programa, que a Semana Farroupilha está quase chegando a seu final, então temos aí ainda hoje, amanhã e domingo, né, para você aproveitar a Semana Farroupilha, porque domingo também tem o baile da Melhor Idade Amigos do Padre do Canto União, com a banda Laser animando o baile na Sociedade Canto União, né, o nosso amigo padre. Um abraço para ti, nosso amigo Valdo, né, aí na Nova Estância, e todos aí do grupo da Melhor Idade Amigos do Padre do Canto União, que estão convidando a todos para esse baile, então, no domingo, né? Tá aí o convite. E é a Semana Farroupilha chegando ao final, né? Aí na Nova Estância, nosso amigo também, o Marcos Martins, a dona Noeli, estão sempre ligados conosco, nosso amigo Pingo. Ô, Pingo! Pingo tá sempre no acampamento aqui no centro, ali, no piquete, né? Dos Tauras da Estância, né? Um abraço, então, para vocês. E também o seu Vanildo, a dona Polaca, também o nosso amigo o João Piazon, né, João? E a dona Beth, os primeiros patrões aí do Morão da Estância, né? O nosso amigo Luísa, a dona Tere também, o Joanir também na Nova Estância, né, Joanir? Tá ligado conosco. O Paulo da Luz ali no Veneza, né, Paulo? E a esposa também, e o filho que é gaiteiro também, né? Todos aí do Encosta do Sol estão ligaditos conosco ali, precisando do programa, o Tiago, a Andréia também, né? E aí perto da Lagoa, nosso amigo Nico Torres, a dona Melânia, né? Também o Tiago Torres e a família, e o seu Lauro Lopes e a dona Regina, também um abraço para vocês. Mas tem uma música aqui a pedido do nosso amigo Darcy, aí de Voti, grande gaiteiro, né, Darcy? Estava aqui no piquete essa semana, né? Tocando bastante, Chiro Velho. Um abraço para o nosso amigo Darcy, a dona Beatriz, e também para de ele estar oferecendo para mim, para todos os seus amigos aqui de Estância Velha, né? Para o Gringo, para o Dejanir, aí para o Darcy Trivan, para o Urbano e a Dona Dulce, no bairro Rincão da Saudade, Picada das Mulas. Ele está oferecendo também essa música Rancheira do Manco, né? Com o Tiburcio da Estância. O meu amigo também que estava essa semana aqui no piquete, né? O nosso amigo Deuclides Gaiteiro. O Deuclides, velho. Um grande abraço para ti, meu amigo. Aí levando lá de carona sempre na Sultepa. Um abraço para ti também. Aí o pessoal do Rincão Gaúcho. E essa música, então, do Tiburcio da Estância, né? Rancheira do Manco. Ai, que tal? Música bem macanuda, a pedido do nosso amigo Darcy. Tá todos gaiteiros. Obrigado, Darcy. Um grande abraço para ti, para dona Beatriz. E se dá certo, aparece por aí para encerrar a semana farroupilha, Chiro Velho. Um grande abraço a todos.

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0: Ouvinte, este é o momento Despertai e eu estou feliz por poder conversar com você mais uma vez. Que a paz, a luz de Jesus seja a nossa força a iluminar os nossos passos. Gostaria de falar hoje sobre o tema Tudo tem seu tempo. Você tem os relógios, nós temos o tempo. Essa foi a resposta de um velho índio a um esperto comerciante branco. Atrás dessa resposta está uma visão profunda de como lidar com as exigências e possibilidades da vida. Também fica claro como se opõe à compreensão mecânica e à compreensão espiritual do tempo. Como você compreende o tempo? Os gregos definem o tempo com dois termos, Cronos e Kairos. Cronos é o tempo do relógio que passa. Kairos é o tempo da graça. Então, por isso, Cronos é o tempo mensurável. Não é à toa que falamos de cronômetro, do medidor do tempo. No Ocidente, nós submetemos o tempo ao mensurável, estabelecemos prazos em minutos, olhamos continuamente no relógio para ver se o outro também observa pontualmente o seu prazo e se nós chegamos no horário combinado. Tudo deve ser resolvido num tempo bem preciso. O tempo mensurável nos força a comprimir nossa vida num colete apertado. O deus do Cronos na mitologia é um tirano que devora. Os índios, ao contrário, prestam sua homenagem ao deus Kairos. Kairos é o momento propício, o tempo conveniente. Nós falamos que a graça de Deus é Kairos também. Kairos designa uma qualidade especial do tempo, enquanto dizíamos que Cronos significa o tempo quantitativo. Kairos é o momento a ser aproveitado, ao qual me entrego, no qual estou perfeitamente bem. Os índios entendem por tempo o momento oportuno. Eles não se apressam, eles desfrutam do tempo, eles experimentam o tempo. Quem se submete aos ditames de Cronos não experimenta o tempo como algo agradável e benfazejo, mas com tirania. Quando estou totalmente concentrado no momento presente, consigo perceber o tempo. Então o tempo fica às vezes parado. E eu percebo que agora é o momento oportuno de parar ou de agir, de deixar algo crescer ou de decidir alguma coisa. A respeito desse tempo, diz o sábio Eclesiastes, na Bíblia, para tudo há um momento. Há um tempo para cada coisa debaixo do céu. Tempo de nascer, tempo de morrer, tempo de plantar e tempo de arrancar a planta. Tempo de matar e tempo de curar. Tempo de destruir e tempo de construir. Tempo de chorar e tempo de rir. Tempo de gemer e tempo de dançar. Isso é o Eclesiastes da Bíblia que diz. Por isso vivamos bem o tempo, não só correndo, não só medindo o tempo do Cronos, do relógio, mas também vivendo a graça do tempo, cada momento com intensidade, aproveitando e degustando do tempo que Deus nos oferece. Um forte abraço para você, Deus te abençoe, em nome do Pai, do Filho e do Espírito Santo. Amém.
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13: 11:30.
3: Oi, não são 11:30. Temos aqui a nota de falecimento e convite para enterro. A funerária Krauser e demais parentes e amigos comunica o falecimento de sua querida e inesquecível Idione Koch. Ontem ocorrido. E o velório acontece na Capela Evangélica aqui no centro de Estância Velha. E o sepultamento será hoje às 16h e após aí para o cemitério da mesma comunidade. Noticiamos o falecimento de Idione Koch.
13: Onze horas e 31 minutos.
14: Oi, Carlos. Oi, Carlos.
3: Guido, agora 11:31. Então nós vamos seguir com mais música para vocês aí que estão ligadinhos conosco. Também temos aqui o falecimento, né, de Adão Danilo Schmidt, que faleceu também ontem, né? E ele está sendo velado no Jardim da Memória lá em Novo Hamburgo, né? O Adão Danilo Schmidt, ele é natural aqui de Estância Velha, que morador aqui do Encosta do Sol, né? Está sendo velado então, e o sepultamento será hoje à tarde, né? Lá no cemitério da Jardim da Memória em Novo Hamburgo, hoje às 15h, né? Seu Adão Danilo Schmidt, morador aí do Costa do Sol, né? 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O pessoal aí da padaria também estão ligados conosco, precisando do nosso programa. A todos vocês aí que estão precisando do casa. Mas aí o nosso amigo aí do bairro Boa Saúde, que pediu a música, foi o João de Lima, né, João? tá ligadito conosco, representando o nosso programa sempre, né? Ele, a dona Maria e o filho, o João Luiz. Então, um abraço para vocês todos aí, prestigiando o de casa. Muito obrigado, meus amigos. E ele pediu com o Mano Lima, Minha Terra, né? E para todos os ouvintes, para toda a gauchada que estão encerrando a semana farroupilha, né? Ele também pediu a música do Chiro Missioneiro, de Pura Sepre. Depois nós vamos rodar para ti, né, meu amigo? Um grande abraço, nosso amigo João de Lima, dona Maria, o João Luiz e a netinha Liz, né? E para o Carlos Prestes, ele está mandando também, para toda a gauchada aí. A dona Norma, do bairro Floresta, pediu com Almir Sater, né, dona Norma? Para tá oferecendo aí pro. É, claro, ela quer ouvir essa música, né? E pro José Luiz Guedes e a Fabiana também, ela tá mandando para todos os ouvintes. Obrigado, dona Norma. Já vou rodar na sequência para você, né? E também, quem tá ligado conosco, o pessoal aí do mercado e do Japão, aí no bairro Rincão Gaúcho. Um abraço para vocês também, né? Vamos ouvir então com o Almir Sater. E também tem um pedido aqui do nosso amigo padre, que já rodemos aí o céu, sol, sul, terra e cor, né, padre? E também depois vou rodar a Querência Amada com a Teixeirinha, o hino do Rio Grande, não vou rodar depois, né? Antes de encerrar o programa, o hino do Rio Grande. E aí o padre está convidando a todos para domingo, então, a grande bailanta, a grande domingueira com o grupo Banda Laser, que vai estar animando então, né, padre? Depois vamos fazer uma homenagem mais uma vez para ti. Almir Sater, então, ando de

0: E no Tá Aí Na Minha Terra com Mano Lima, né? Essa música a pedido do João de Lima, que pediu, né, João? Aí, pra todos os ouvintes que estão ligados conosco, rodamos aí com Amir Sater, né? Ando Devagar, que a dona Norma pediu, e também rodamos com Teixeirinha Querência Amada, a pedido do nosso amigo Padre, né, Padre? Que tá ligado conosco, presente no nosso programa, ele que mandou um chasque pra nós, é ligadito conosco, presente no programa, né? O nosso amigo Padre, então um abraço pra tio Valdo, né? Ele está mandando um abraço aí para todos os ouvintes, né? Ele botou aqui, bom dia, Jorge. Hoje gostaria de ouvir a homenagem à Semana Farroupilha, né? Aí o hino do Rio Grande, que ele também pediu. Céu, Sol, Sul, Terra e Cor já rodamos. Querência Amada já rodamos também, né? Para todos os gaúchos e oferecendo para os amigos do Padre, que domingo tem o baile. É, na Sociedade Canto União, amigos do Padre do Canto União, a partir das 13h30, né? Com a banda Laser, tá aí o convite, né? Depois nós rodamos aí o hino do Rio Grande, antes de nós encerrar o programa, que tem mais pedido também do Gilson Vargas, que pediu a música do Tiburcio da Estância, nosso amigo Jocely, também que pediu a música É Mentira Desses Loucos, né, Jocely? Tá ligado conosco, né, Chirubelo? Grande abraço pra ti, obrigado pelo carinho e pela audiência. Já voltamos depois do apoio cultural.
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8: 11 horas e 51 minutos. Distância física.

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E assim vamos chegando ao final do programa, o De Casa. Nosso amigo Joseli pediu a música com o Hélio Milongueira, Mentira Desses Loucos. Também tem o pedido de Tiburcio da Estância, que o nosso amigo o Gilson Vargas pediu, né, Gilson? Não sei se vai dar tempo para rodar. E eu queria rodar também ainda a música do Wilson Paim, o Hino do Rio Grande. Não sei se vai dar tempo para rodar, mas a gente roda sempre seguidamente o Hino do Rio Grande. E agradecer a todos pelo carinho, pela audiência, agradecer a todos que dão apoio cultural à nossa programação também, o nosso muito obrigado. Você que está conosco aí durante a semana, nós estamos na Semana Farroupilha, encerrando a Semana Farroupilha. Lembrando que domingo vai ter o desfile Farroupilha, né? O desfile vai ser na Presidente Vargas, aqui no Centro Estância Velha, o desfile Farroupilha, porque o desfile cívico foi cancelado, amanhã não vai sair. E aí nós voltamos segunda-feira com o programa O De Casa, para levar sempre a boa música do Rio Grande para os nossos amigos ouvintes. Então fica um abraço do tamanho do Rio Grande, desse amigo de você, o Jorge Vargas, e o patrão Vela de Riba nos abençoe a todos nós. Voltamos segunda-feira com o De Casa. Jocelinho, um grande abraço para ti e para todos os ouvintes. É mentira desses loucos.

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7: 12 horas e 30 minutos.
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0: Hora certa. 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
1: 12 horas e 51 minutos.
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1: Hora certa. 13 horas e 1 minuto.
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4: 13 horas e 28 minutos.

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3: 13 horas e 51 minutos.

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2: Hora certa, 14 horas e 5 minutos.
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5: Oitenta e sete ponto cinco.

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1: Hora certa. 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
2: 14 horas e 23 minutos.
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0: Cross. 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Graças a Deus.
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2: Como acertar entre o casal a aceitação do tempo? O marido ou a mulher quer ser jovem outra vez. Começa a se comportar como jovem e o outro cônjuge continua sua vida e acaba sentindo-se rejeitado ou fora do compasso em relação ao outro. Eu fui atrás de casais nessa situação para entender qual o problema existente no comportamento jovem e pude observar duas tendências. Uma é o caso de pessoas que têm o espírito jovem e a idade é irrelevante para eles. São pessoas com ânimo, com disposição, praticam atividade física e têm uma vida social ativa. O segundo caso remete a um acordar de que a vida está passando e que ele ou ela sentem saudade de um tempo da juventude e acham que não viveram tudo ainda e estão aproveitando o tempo. Em ambos os casos, o problema está na desconexão do casal, mais do que qualquer coisa relacionada à idade. Se um dos dois olha a idade atual como algo negativo, então ver o outro se sentindo jovem se torna um incômodo. Cada um é responsável por 50% no relacionamento, mas foque 100% na sua parte e você já terá melhoras. O respeito, independente de qual o estilo do casal, independente da idade, deve prevalecer. Eu sou Carol Tormena. Esse é o nosso encontro. Espero você.
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16: 14 horas e 49 minutos.
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1: Hora certa.
2: 15 horas e 5 minutos.
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11: 15 horas e 27 minutos.
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15: 15 horas e 49 minutos.
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3: Hora certa.
0: 16:03.
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1: Hora certa. 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
2: 16:21.
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4: 16:45.
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1: Olá, aqui é o psicólogo Adilson Israel, CRP 0734321, e temos agora mais uma pílula de psicologia. Nem todas as pessoas se dão conta, mas como já falamos aqui outro dia, o filhote de ser humano é o mais frágil e dependente dentre todos os mamíferos. Isso porque enquanto bebê depende absolutamente de alguém para sobreviver, e porque psicologicamente também depende do outro para se constituir enquanto sujeito. Então, é um tanto natural que nós, seres humanos, como seres sociais que somos, sejamos orientados ao outro. Como nascemos amoral, ou seja, sem parâmetros morais ou éticos, pelo outro aprendemos o que é certo ou errado, o que é bom ou ruim para se conseguir viver em sociedade. Mas hoje vamos falar sobre quando esta orientação ao outro passa dos limites e vira doentia, a empatia patológica. É normal nos preocuparmos um pouco com o que os outros vão pensar e necessário termos a capacidade de nos colocar no lugar do outro em diversos momentos. Mas quando estamos o tempo todo preocupado com o outro e conseguimos nos sentir bem apenas quando tudo está bem para o outro, acaba se instalando em nós a empatia patológica. A gente sabe que existem pessoas com extrema dificuldade de se colocar no lugar do outro, de modo a se permitirem praticarem atos de crueldade com uma frieza notável, popularmente conhecidos como psicopatas. Mas também existem indivíduos que se apresentam no extremo oposto da psicopatia. Neles, a empatia se manifesta com tamanha intensidade que se tornam incapazes de não se imaginarem sempre no lugar do outro. Essas pessoas acabam se encontrando em uma condição subjetiva de absoluta identificação com o outro ou com os outros. Pessoas nessas condições têm severa dificuldade de encontrar forças para discordar do outro, de dizer não ao outro. E nessa mesma via, veem sempre a razão nos argumentos do outro. Os seus próprios argumentos ou motivos nunca são suficientes para sustentar uma situação. Imaginam-se na pele do outro e experimentam todos os afetos desprazerosos que o outro poderia sentir diante de qualquer contrariedade. E assim, na tentativa de preservar o outro do desprazer, a pessoa sempre concorda com o outro, o que acaba lhe conduzindo a uma autoaniquilação, uma anulação de si mesmo enquanto sujeito. Pensar nas suas próprias vontades ou desejo é algo muito difícil, e colocá-las em práticas então beira o impossível. Tudo é visto, pensado e sentido pela ótica do outro. O que o outro vai pensar, o que ele vai achar, como ele vai se sentir, será que vai ficar bem para o outro? Para estas pessoas, estar bem se resume a atender o outro, satisfazer o outro, deixar o outro confortável. É como se o sentido da vida fosse dado pelo outro, fosse apenas servir ao outro. Se o indivíduo não consegue dizer ao outro o que pensa, não conseguirá, do mesmo modo, resistir às suas demandas e será incapaz de recusar o que o outro quer. E se recusar, vai experimentar uma culpa tremenda. É claro que há nobreza em praticar a empatia, em sentir satisfação em atender o próximo. Mas isso também precisa ser bem dosado para não ser nocivo à nossa saúde mental. Abraço e até a próxima Pílula de Psicologia.
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17: Hora certa.
18: 17 horas e 8 minutos.
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16: 17 horas e 25 minutos.
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7: 17:47.
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1: Hora certa. 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
2: 18 horas e 1 minuto.
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6: Coração. Boa tarde, queridos filhos e filhas. Toda sexta-feira lembramos de Jesus misericordioso e do Sagrado Coração de Jesus. E quem é que estava na cruz de Jesus? Nossa Senhora. Nessa semana invocada sob o título de Nossa Senhora das Dores, vamos rezar em nome do Pai, do Filho e do Espírito Santo. Amém. Nossa Senhora das Dores, nas suas sete espadas transpassada no coração, inquietações, provações, dificuldades, Mãe. Também hoje há tantas tribulações que transpassam nossa alma e nosso coração. Pedimos, Nossa Senhora das Dores, a graça da perseverança. Assim, ó Mãe, Nossa Senhora das Dores, como não recuaste diante das provações, enfrentaste as dificuldades e em tudo foste obediente até o fim ao Pai, na missão de servir a Jesus nosso Senhor, pedimos a mesma graça, Nossa Senhora das Dores, que sejamos fiéis, que sejamos perseverantes, que sejamos atuantes. Mãe dolorosa, acompanhai-nos em nossas dificuldades e atendei-nos nesta graça que para nós é como uma espada transpassada em nossa alma, que inquieta nosso viver e desassossega nossa família. Nossa Senhora das Dores, ajudai-nos a perseverar, a ter serenidade na provação, paciência em Deus, compreensão dos defeitos alheios, mas acima de tudo, Nossa Senhora das Dores, que saibamos viver cada momento com um olhar fixo na madrugada da ressurreição que nos espera. Nossa Senhora das Dores, acolha a prece de meus familiares que agora apresento como fruto desta Ave Maria. Ave Maria, cheia de graça, o Senhor é convosco. Bendita sois vós entre as mulheres, e bendito é o fruto do vosso ventre, Jesus. Santa Maria, Mãe de Deus, rogai por nós, pecadores, agora e na hora de nossa morte. Amém. Nossa Senhora das Dores, dai-nos a graça de um final de dia abençoado. E se a cruz pesar, nos ajude a carregar. Amém.
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11: 18 horas e 27 minutos.

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0: 19:01.
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1: Dezenove horas e 30 minutos.
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5: Hora certa.
6: 20 horas e 3 minutos.
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13: Hora certa.
14: 20 horas e 39 minutos.

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11: 21 horas e 2 minutos.
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